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Abrimos esta emissão do Orgasmo Mental com os Full of Hell, To Ruin and the World's Ending, aqui com a participação do Cruelty. O álbum foi editado em 2025, chama-se Broken Sword, Rotten Shield. Já a seguir, Orancy Pazuzu.

Tu que não rodava aqui no orgasmo mental Pharmacon, esta menina extremamente criativa. Ouvimos o tema Milkweed, It Hangs Heavy, e do álbum de, foi editado em 2013, chama-se Abandon. Eu recordo, podem ver toda a playlist em orgasmental.blogspot.com, podem nos seguir através do Facebook.

estes sons cinemáticos são a colaboração entre os Sun e Hoover. Foi feita em 2014 com o EP Terrestrials. Ouvimos o tema Let There Be Light. Terminamos esta edição com o tema do Schumach, May You Be Held, que dá nome ao álbum que foi editado em 2020. Eu por hoje me despeço, fiquem bem e até para a semana.

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1: Olá e sejam muito bem-vindos a um novo episódio dos 5 Minutos de Farmácia. Hoje vamos falar sobre o sono. E porquê? Porque em Portugal estima-se que 20% dos portugueses têm dificuldade em adormecer e também somos o país que mais recorre a fármacos para ajudar a adormecer. Portanto, para falarmos sobre esta temática, recebemos hoje a farmacêutica Alexandra Marcos da Farmácia Helena. Olá, Alexandra.
2: Olá, Soraya. Cumprimento também os nossos ouvintes. O sono é sempre um tema pertinente. Está cada vez mais na ordem do dia, mas nem sempre pelas melhores razões. Só para os nossos ouvintes terem uma ideia, de acordo com a Sociedade Portuguesa do Sono, mais de metade dos portugueses dorme menos de 7 horas por dia, que é o mínimo recomendado para uns adultos. Portanto, isto são dados certamente preocupantes e que nos levam aqui a refletir um pouco sobre esta temática.
1: E de certo que estes dados têm aqui em consideração o facto de muita gente achar que dormir é uma perda de tempo.
2: Sim.
1: Que andamos sempre neste estilo de vida muito acelerado. Uhum. Portanto, tem impacto depois nas horas que dormimos efetivamente e depois também na nossa vida, não é?
2: Exato. Só para dar aqui um pouco de contexto, Soraya, eu vou explicar de uma forma muito genérica o que é o sono. Portanto, o sono, de uma forma muito simplista, consiste num período de repouso de aproximadamente 8 horas que ocorre em intervalos de 24 em 24 horas. Mas ele é muito mais do que isso. O sono é também uma parte muito ativa da nossa vida, ainda que nós não nos apercebamos. É durante o sono que vai acontecer uma complexidade de processos de regeneração de células e tecidos. Portanto, Soraya, não é à toa que nós passamos 30% da nossa vida a dormir, se calhar agora menos, porque desvalorizamos e por isso é cada vez mais importante falarmos sobre esta temática.
1: Portanto, quer dizer que mesmo a dormir o nosso cérebro está sempre aqui a trabalhar.
2: Para a nossa saúde.
1: Para a nossa saúde, porque decorrem então esses processos que mencionaste. Que processos são estes?
2: Ok, são muitos processos, muito distintos e muito diversos. Eu vou referir apenas alguns. Um deles é a consolidação da nossa memória, ou seja, durante o dia nós recebemos imensa informação, se calhar agora mais do que nunca, e é durante o sono que nós vamos organizar essa informação, vamos decidir o que é para reter, o que é para esquecer, e dentro do que é para reter vamos decidir o que é uma memória a curto prazo e uma memória a longo prazo, e tudo isto acontece durante o sono. O sono é também muito importante para a nossa aprendizagem, porque é durante o sono que são estabelecidas mais conexões neuronais. Depois temos também durante o sono um papel muito importante na regulação hormonal, seja do nosso apetite, porque é durante o sono que nós produzimos a hormona da saciedade, mas também em regulação aqui do nosso stress. Durante o sono a hormona cortisol diminui e o cortisol é a hormona, portanto, nos dá aqui mais stress. Portanto, durante o sono nós descansamos. Sem esquecermos aqui também a importância do sono para o crescimento, porque é durante o sono que é produzida a hormona do crescimento, e também o papel do sono na imunidade. Enquanto nós dormimos, que o nosso sistema imunitário melhor se prepara para nos defender das infecções e dos micro-organismos. E por fim, mas não menos importante, é durante o sono, enquanto dormimos, que ocorre uma chamada limpeza cerebral. O que é isto? Durante o dia, no nosso cérebro são acumulados resíduos e metabolitos. E esses resíduos e metabolitos vão ter que ser eliminados. E isso acontece durante o sono. Ou seja, se nós não tivermos um sono que seja reparador, esses metabolitos, esses resíduos vão ser acumulados. E os estudos indicam a acumulação desses metabolitos pode levar ao aparecimento de doenças neurodegenerativas, como, por exemplo, a doença de Alzheimer.
1: E com tanta estruturação que tem que haver no nosso...
2: Tanta coisa a acontecer durante o sono, não é?
1: Durante o sono,
2: é incrível.
1: Que isto seja meio que estruturado, não é? Portanto, nós temos várias fases do sono, não é?
2: Exatamente. O nosso sono tem duas grandes fases. A fase REM, de Rapid Eye Movement, que é aquela fase em que os nossos olhos movimentam-se muito rápido, e a fase não REM. Portanto, a primeira fase é a fase não REM, e ela ocupa cerca de 75% ou 80% do nosso sono. E ela é dividida em três fases. A fase inicial, que é aquela fase em que nós ainda estamos a adormecer. Depois passamos para a segunda fase, em que já nos estamos a preparar para entrar num sono mais profundo. Portanto, a nossa respiração fica um bocadinho mais lenta, a nossa temperatura corporal baixa, a pressão arterial também. E depois, sim, passamos para o sono profundo, a terceira fase. E é nessa fase que dificilmente alguém nos acorda. Portanto, é aquela fase também é produzida a hormona do crescimento e é a fase mais profunda do sono.
1: E depois dessa fase passamos então para a fase REM do sono, não é? Que fase é esta?
2: Então, essa é a segunda fase. É a fase, como eu disse, que os nossos olhos movimentam-se muito mais rapidamente. Isso às vezes é visível. A nossa respiração também fica mais acelerada, o batimento cardíaco mais acelerado. E é uma fase muito importante aqui para a consolidação da memória que falei há pouco e também regulação das nossas emoções. Esta fase do sono é muito, muito importante neste sentido. Estas duas fases duram mais ou menos 90 minutos e depois ao longo do nosso sono, durante a noite elas vão se repetindo. Portanto, durante uma noite podem ocorrer entre 4 a 6 ciclos destas fases.
1: E nesse sentido, e para

0: Também doenças mais ligadas ao metabolismo, como a diabetes e a obesidade. E depois, como falei há pouco, as doenças neurodegenerativas, como por exemplo a doença de Alzheimer. Portanto, Soraya, temos aqui muitas razões para começarmos a valorizar o sono devidamente.
1: E não dizer que é uma perda de tempo, não é?
0: Não, não é.
1: E nós, para a semana, vamos voltar ainda com a temática do sono, não é, Alexandra?
0: Exatamente.
1: Mas agora já com dicas para ajudar quem possa não dormir bem, não é?
0: E ter um sono reparador, que é isso que nós todos desejamos.
1: Certíssimo. Então até para a semana.
0: Até à próxima.
1: Portanto, para a semana, já sabes, regressamos novamente com a temática do sono, novamente com a Alexandra Marcos da Farmácia Helena, mas para hoje está tudo dito.
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3: Hoje a temática foi sobre o sono, tudo a ver com a minha voz nesta manhã de sexta-feira, 14 de agosto, 8 horas 25 minutos, bom dia, bem-vindos, 5 minutos farmácia, aqui com a Alexandre Marcos a falar sobre o sono. Eu sou o Pedro Gonçalves, fico por aqui até às 10 da manhã, só para recordar que por aqui já abrimos em grande com Guia Ali, no matter where I go, ainda Circa Waves, Move to San Francisco e também os Gift recuperamos, fácil de entender. A música não para na rua.
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3: Prosseguimos com Rolling Baby de Faro para o Mundo. Chama-se Vicia. Bom dia.

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0: manhã na Universitária do Algarve, ao som deste recomeço. João Pedro Paes com Bispo, 2025. O tema que marcou o regresso do cantor nesse ano, precisamente o ano passado. 8h35, sexta-feira, 14 de agosto. Fim de semana à porta para muita gente. Marafona também por cá, com Chula da Alvorada. E ainda na sequência, Rolling Baby com... Convicia, assim aqui é bom dia.
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0: Para seguir com Brockhampton e este No Hollow.

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0: som de Marvel Liman esta manhã na Rádio Universitária do Algarve, Contasse Bem, tema de 2019, em jeito já de recordação, quase. Há 7 anos de existência este tema. Na carreira do quinteto de Beja. 8h48, deixei Electric Gold do Algarve para o Mundo com Supernova. Ainda Brockhampton com No Hollow. Subindo a temperatura, vamos chegar aos 33 graus hoje de máxima em Faro. Já o Mercúrio marca 25.
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0: E estes são os Unsafe Space Garden com mais uma voltinha.

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0: som de Marco, esta sem carta.
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0: Artista de origens hispânicas, mas também algarvias. O álbum Cuica, o primeiro trabalho de originais, editado em março deste ano de 2026. Bateremos no final desta minha primeira hora de hoje. Ainda fico por aqui até às 10, nesta sexta-feira, 14 de agosto. Atrás, peruca, não se passa nada. Também Unsafe Space Garden com mais uma voltinha. Vamos ao fecho desta primeira hora.
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0: A fechar também em português com Ex-Wife e este Moving Up em 2015. Coletivo do Porto, João Vieira, Rui Maia, Fernando Sousa, este trio da Invicta. Com carreira desde 2002, aqui em 2015, a trazerem este Moving Up. E eu já volto depois das 9.

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0: Esse mesmo, quem o diz, são os Picking Up ao lado de Benjamin Joseph, que em 2015 este Say My Name, dupla australiana Adam Hyde, Ruben Styles com o álbum Songs to Sweat To, o primeiro EP, o EP de estreia. 9 e 12, Sombre com Home Record também, a picar o ponto nesta manhã. O Weatherman a abrir a hora com Valentina. Bom dia, sou Pedro Gonçalves, fico por aqui até às 10.
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0: Música com o crime do nosso Algarve, Kurt Davis, chama-se Stress. Tema de 2020. Depois atualizamos a nossa agenda cultural, nosso

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1: Sexta-feira, dia 21, o Teatro das Figuras recebe o musical Evita. O musical narra em formato ópera-rock a ascensão e queda de Eva Perón, a carismática e controversa primeira-dama da Argentina. Passado nas décadas de 1930 e 1940, o musical acompanha a trajetória desta jovem ambiciosa que sai do interior em busca de fama e fortuna em Buenos Aires. A história é narrada por Che, revolucionário cético e uma espécie de consciência crítica que observa e questiona as ações de Eva ao longo da sua vida. A nota na agenda, dia 21, às 9:30 da noite, o musical Evita no Teatro das Figuras, em Faro.
2: Sábado, dia 22, a República 14 recebe concerto de Naomi Falcon and the Dub Collective. O grupo toca o seu estilo único de reggae, com um toque de dub, soul, pop, ska e afrobeat. Já a cantora Naomi tem composições que impressionam através da poesia e da sua voz poderosa e singular. As suas letras honestas transmitem uma mensagem importante, enquanto a sua incrível banda traz autenticidade, good vibes e um groove multicultural que te vai arrastar para a pista de dança. Anota na agenda, concerto de Naomi Falcon and the Dub Collective, na República 14, dia 22, às 9 da noite, em Olhão.
3: De 10 a 15 de agosto acontece o Festival do Marisco de Olhão. Este evento combina música ao vivo com a presença de grandes nomes nacionais como Kalema, Némanos, Marisa, DJ Télio e muito mais. O festival é também uma celebração da gastronomia local para desfrutar dos sabores tradicionais num ambiente festivo. Não percas, de 10 a 15 de agosto, o Festival do Marisco de Olhão.
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6: Esperemos que por muitos mais anos. Cranky Gigs para seguir chama-se Placebo. É música nova.

0: som de AJR com este Way Less Said. Mais uma grande música a rodar na playlist Rua FM nesta manhã de sexta-feira, 14 de agosto. Agora com 28 graus, vamos subir até aos 33. De resto, sol com fartura durante todo o dia. Porque Slimmy também deixou o ar da sua graça com What Would I Do? Esse recuerdo para este tema de Slimmy já com alguns anitos. Ainda Margarida Campelo com Mapa Astral 9:35.
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0: Little Boy Bruce para seguir Macumba ao lado de Apollo G. Depois Sandrino está em aberto.

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Quase, quase no final destas minhas duas horas. Também de saída à tarde. Mariana Correia faz-te companhia. A partir das 5, no último sentido obrigatório desta semana. Eu volto domingo, mais uma Ilha de Faro. E naturalmente para a semana à antena da Rua FM. I'll be ready com Time Difference. A fechar, a irlandesa. Atrás, Raquel Gracie com End of the World. Ainda Amy Winehouse, recuperamos o fabuloso You Know I'm No Good. Rádio. Erlander, para fechar, deixa-me em paz. Também tempo para Urban Cone com Old School. Gurjão com Dizer Que Não. Máximas de 33 graus para esta sexta-feira. À noite, o Mercúrio desce aos 23. De resto, o sol durante todo o dia, céu limpo. Tchau, bom fim de semana.

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1: Dia 19 de agosto acontece o Festival Paragem no Centro Cultural de Lagos. Este festival vai contar com os Lavoisier, grupo formado por Patrícia Relvas e Roberto Afonso. Este duo reinventa o cancioneiro tradicional português através de uma abordagem minimalista. Não percas o Festival Paragem, dia 19 de agosto, pelas 9:30 da noite no Centro Cultural de Lagos.
2: De 6 a 16 de agosto acontece a Mostra de Cinema ao Ar Livre de Tavira. Há coisa melhor do que passar as noites de verão a ver filmes espetaculares sob a luz das estrelas? Eu acho que não. As sessões são às 9:30 da noite, mas a partir das 8:30, a bilheteira e o bar dos claustros do Convento do Carmo estarão a funcionar. No menu dos filmes há destaque para Valor Sentimental, A Pequena Amélie, Orlando Pantera e muito mais. Anota na agenda a Mostra de Cinema ao Ar Livre de Tavira, de 6 a 16 de agosto, nos claustros do Convento do Carmo.
3: Sexta-feira, dia 21, o Teatro das Figuras recebe o musical Evita. O musical narra em formato ópera rock a ascensão e queda de Eva Perón, a carismática e controversa primeira-dama da Argentina. Passado nas décadas de 1930 e 1940, o musical acompanha a trajetória desta jovem ambiciosa que sai do interior em busca de fama e fortuna em Buenos Aires. A história narrada por Che, revolucionário cético e uma espécie de consciência crítica que observa e questiona as ações de Eva ao longo da sua vida. Anota na agenda dia 21, às 9:30 da noite, o musical Evita no Teatro das Figuras, em Faro.
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1: Soraya Varela.
2: Olá, muito boa tarde. Os projetos do PRR no Algarve que não conseguirem ficar concluídos até dia 31 de agosto poderão, em muitos casos, continuar a receber apoio através do programa Algarve 2030. A informação foi avançada pelo presidente da CCDR Algarve, José Polinário. A CCDR estima que mais de 2/3 dos projetos consigam cumprir as metas do PRR. Para os restantes está a ser preparada uma solução através do Algarve 2030, sobretudo nas áreas da habitação e da saúde. Na habitação social, por exemplo, estão previstos cerca de 80 milhões de euros de novos apoios para obras que não consigam terminar a tempo. Também na área da água, o Algarve 2030 vai reforçar o investimento. Além do dinheiro já aplicado pelo PRR, serão disponibilizados mais 86 milhões de euros para obras no abastecimento e na rede de água. Entre os projetos do PRR já realizados ou em fase final, estão obras em escolas, hospitais, monumentos e equipamentos como a Basula em Olhão e o Laboratório de Algas no Patacão. Podes saber mais em sulinformação.pt. 56 jovens de Albufeira foram distinguidos pelo seu mérito e participação na comunidade. A homenagem do município aconteceu esta quarta-feira, no Dia Internacional da Juventude, numa cerimónia que decorreu no Salão Nobre dos Passos do Conselho. Os jovens foram reconhecidos em áreas como desporto, educação, cultura, arte, voluntariado, associativismo e participação cívica. O presidente da Câmara de Albufeira, Rui Cristina, destacou a importância dos jovens para o futuro do Conselho e garantiu que a autarquia quer ouvir os jovens e envolvê-los nas decisões sobre as políticas que lhe dizem respeito. Podes saber mais em sulinformação.pt. Há novos apoios para a saúde mental e alimentação dos jovens. O Governo lançou uma nova edição dos cheques psicólogo e nutricionista através do programa Cuida-te do IPDJ. A medida destina-se a jovens entre os 12 e os 35 anos e permite ter acesso a consultas gratuitas. O valor de cada cheque aumentou de 35 para 40 euros e deixou de existir um número máximo de cheques por pessoa. Para pedir o apoio, basta entrar no portal gov.pt, procurar por cheque Cuida-te Psicologia ou cheque Cuida-te Nutrição e fazer o pedido com o cartão de cidadão ou a chave móvel digital. São realizadas 2 primeiras consultas de avaliação e, se o profissional considerar necessário continuar o acompanhamento, poderão ser atribuídos 9 cheques. O objetivo é facilitar o acesso dos jovens a apoio na saúde mental, alimentação e bem-estar. Podes saber mais no site do IPDJ. A informação está completa. Regresso às 6 da tarde.
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1: Sexta-feira, dia 21, arranca no Parque de Feiras e Exposições de Lagoa a Fatacil 2026. A maior feira do sul do país está de regresso para 10 dias repletos do melhor do artesanato, gastronomia, pecuária, comércio e grandes concertos que prometem animar todas as noites do evento. Sobem a palco nomes como Tony Carreira, Hybrid Theory, Sara Correia e Plutónio. Não percas a nova edição da Fatacil 2026 de 21 a 30 de agosto em Lagoa.
2: Até dia 20 de setembro há um filme todos os domingos para assistires ao ar livre em Olhão. 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
1: Dia 19 de agosto acontece o Festival Paragem no Centro Cultural de Lagos. Este festival vai contar com os Lavoisier, grupo formado por Patrícia Relvas e Roberto Afonso. Este duo reinventa o cancioneiro tradicional português através de uma abordagem minimalista. Não percas o Festival Paragem, dia 19 de agosto, pelas 9h30 da noite no Centro Cultural de Lagos.
2: 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Há coisa melhor do que passar as noites de verão a ver filmes espetaculares sob a luz das estrelas? Eu acho que não. As sessões são às 9h30 da noite, mas a partir das 8h30, a bilheteira e o bar dos claustros do Convento do Carmo estarão a funcionar. No menu dos filmes há destaque para Valor Sentimental, A Pequena Amélie, Orlando Pantera e muito mais. Anota na agenda a Mostra de Cinema ao Ar Livre de Tavira, de 6 a 16 de agosto, nos claustros do Convento do Carmo.
3: 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Para visitar, na Junta de Freguesia de Odeaxe, a exposição Alinhados pela Mesma Lã.
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1: Olá e sejam muito bem-vindos a um novo episódio dos 5 Minutos de Farmácia. Hoje vamos falar sobre o sono. E porquê? Porque em Portugal estima-se que 20% dos portugueses têm dificuldade em adormecer e também somos o país que mais recorre a fármacos para ajudar a adormecer. Portanto, para falarmos sobre esta temática, recebemos hoje a farmacêutica Alexandra Marcos da Farmácia Helena. Olá, Alexandra.
2: Olá, Soraya. Cumprimento também os nossos ouvintes. O sono é sempre um tema pertinente. Está cada vez mais na ordem do dia, mas nem sempre pelas melhores razões. Só para os nossos ouvintes terem uma ideia, de acordo com a Sociedade Portuguesa do Sono, mais de metade dos portugueses dorme menos de 7 horas por dia, que é o mínimo recomendado para uns adultos. Portanto, isto são dados certamente preocupantes e que nos levam aqui a refletir um pouco sobre esta temática.
1: E de certo que estes dados têm aqui em consideração o facto de muita gente achar que dormir é uma perda de tempo.
2: Sim.
1: Que andamos sempre neste estilo de vida muito acelerado, uhum. Portanto tem impacto depois nas horas que dormimos efetivamente e depois também na nossa vida, não é?
2: Exato. Só para dar aqui um pouco de contexto, Soraya, eu vou explicar de uma forma muito genérica o que é o sono. Portanto, o sono, de uma forma muito simplista, consiste num período de repouso de aproximadamente 8 horas que ocorre em intervalos de 24 em 24 horas. Mas ele é muito mais do que isso. O sono é também uma parte muito ativa da nossa vida, ainda que nós não nos apercebamos. É durante o sono que vai acontecer uma complexidade de processos de regeneração de células e tecidos. Portanto, Soraya, não é à toa que nós passamos 30% da nossa vida a dormir, se calhar agora menos, porque desvalorizamos e por isso é cada vez mais importante falarmos sobre esta temática.
1: Portanto, quer dizer que mesmo a dormir o nosso cérebro está sempre aqui a trabalhar.
2: Para a nossa saúde.
1: Para a nossa saúde, porque decorrem então esses processos que mencionaste. Que processos são estes?
2: Ok, são processos muito distintos e muito diversos. Eu vou referir apenas alguns. Um deles é a consolidação da nossa memória, ou seja, durante o dia nós recebemos imensa informação, se calhar agora mais do que nunca, e é durante o sono que nós vamos organizar essa informação, vamos decidir o que é para reter, o que é para esquecer, e dentro do que é para reter vamos decidir o que é uma memória a curto prazo e uma memória a longo prazo, e tudo isto acontece durante o sono. O sono é também muito importante para a nossa aprendizagem, porque é durante o sono que são estabelecidas mais conexões neuronais. Depois temos também durante o sono um papel muito importante na regulação hormonal, seja do nosso apetite, porque é durante o sono que nós produzimos a hormona da saciedade, mas também em regulação aqui do nosso stress. Durante o sono a hormona cortisol diminui e o cortisol é a hormona, portanto, nos dá aqui mais stress. Portanto, durante o sono nós descansamos. Sem esquecermos aqui também a importância do sono para o crescimento, porque é durante o sono que é produzida a hormona do crescimento, e também o papel do sono na imunidade. Enquanto nós dormimos, que o nosso sistema imunitário melhor se prepara para nos defender das infecções e dos micro-organismos. E por fim, mas não menos importante, é durante o sono, enquanto dormimos, que ocorre uma chamada limpeza cerebral. O que é isto? Durante o dia, no nosso cérebro são acumulados resíduos e metabolitos. E esses resíduos e metabolitos vão ter que ser eliminados. Isso acontece durante o sono. Ou seja, se nós não tivermos um sono que seja reparador, esses metabolitos, esses resíduos vão ser acumulados. E os estudos indicam que a acumulação desses metabolitos pode levar ao aparecimento de doenças neurodegenerativas, como, por exemplo, a doença de Alzheimer.
1: E com tanta estruturação que tem que haver no nosso...
2: Tanta coisa a acontecer durante o sono, não é?
1: Durante o sono, é incrível. Que isto seja meio que estruturado, não é? Portanto, nós temos várias fases do sono, não é?
2: Exatamente. O nosso sono tem duas grandes fases. A fase REM, de Rapid Eye Movement, que é aquela fase em que os nossos olhos movimentam-se muito rápido, e a fase não REM. Portanto, a primeira fase é a fase não REM, e ela ocupa cerca de 75% ou 80% do nosso sono. E ela é dividida em três fases. A fase inicial, que é aquela fase em que nós ainda estamos a adormecer. Depois passamos para a segunda fase, em que já nos estamos a preparar para entrar num sono mais profundo. Portanto, a nossa respiração fica um bocadinho mais lenta, a nossa temperatura corporal baixa, a pressão arterial também. E depois, sim, passamos para o sono profundo, a terceira fase. E é nessa fase que dificilmente alguém nos acorda. Portanto, é aquela fase também é produzida a hormona do crescimento e é a fase mais profunda do sono.
1: E depois dessa fase passamos então para a fase REM do sono, não é? Que fase é esta?
2: Então, essa é a segunda fase. É a fase, como eu disse, que os nossos olhos movimentam-se muito mais rapidamente, isso às vezes é visível. A nossa respiração também fica mais acelerada, o batimento cardíaco mais acelerado, e é uma fase muito importante aqui para a consolidação da memória que falei há pouco e também regulação das nossas emoções. Esta fase do sono é muito, muito importante neste sentido. Estas duas fases duram mais ou menos 90 minutos e depois depois ao longo do nosso sono, durante a noite, elas vão se repetindo. Portanto, durante uma noite podem ocorrer entre 4 a 6 ciclos destas fases.
1: E nesse sentido, e para terminarmos, eu perguntava-te quais é que são as consequências de não andarmos a dormir bem, não é? Não temos boas noites de sono.
2: Eu acho que somos peritos em saber quais são as consequências de não dormir bem. Portanto, as consequências são visíveis não só a curto prazo, mas também a médio e longo prazo. Portanto, a curto prazo é fácil nós reconhecermos que no dia a seguir a uma má noite de sono vamos estar cansados, vamos estar irritados, a nossa memória também vai estar ali, a nossa capacidade de concentração também vai ficar afetada. Mas depois, a médio e longo prazo, podem surgir ou ficamos mais suscetíveis ao aparecimento de determinadas patologias, nomeadamente a hipertensão, risco de AVC ou de infarto, também doenças mais ligadas ao metabolismo, como a diabetes e a obesidade, e depois, como falei há pouco, as doenças neurodegenerativas, como por exemplo a doença de Alzheimer. Portanto, Soraya, temos aqui muitas razões para começarmos a valorizar o sono devidamente.
1: E não dizer que é uma perda de tempo, não é?
2: Não é.
1: E nós, para a semana, vamos voltar ainda com a temática do sono, não é, Alexandra?
2: Exatamente.
1: Mas agora já com dicas para ajudar quem possa não dormir bem, não é?
2: E ter um sono reparador, que é isso que nós todos desejamos.
1: Certíssimo. Então até para a semana.
2: Até à próxima.
1: Portanto, para a semana, já sabes, regressamos novamente com a temática do sono, novamente com a Alexandra Marcos da Farmácia Helena, mas para hoje está tudo dito.
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4: Olá, muito boa tarde. 2 minutos depois das 5, estás no Sentido Obrigatório desta sexta-feira, dia 14 de agosto. Agora, Tiago Vilhena com Não Posso Ter Nada, a tocar na tua UFM.

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1: Tarde de sexta-feira na Rua FM com os WTDPG com este tema Geração. 31 graus lá fora, já a seguir a Zarco com o tema Leste para ouvires. Na tua Rua FM.
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1: Agora é Zarco que te faz companhia, já a seguir ao Fora de Portas da Rua FM, o magazine cultural. Depois há a 21 Pilots para ouvires, mas antes, Fora de Portas.

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0: Mãe da Gap com Abre os Olhos. 5h23, muito boa tarde, boa sexta-feira. Primavera do...
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0: Agora sim, primavera do Mr. Galini. Depois Anderson Park com Come On. E depois há Jane para ouvires com Kill It With A Beat. Eu sou Marina Correia, continuo contigo até bem perto das 7h.

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4: 5 horas 41 minutos, Mike Rager com Easy Sleazy. Depois há Sean Riley com LA e ainda 30 Seconds to Mars com Kings and Queens. Mas para já, vamos a Easy Sleazy.

0: Catarina Lima com sinais. 4 minutos para as 6 da tarde. Há notícias para ouvires às 6 com a Soraya Varela, mas antes, ainda há música para ouvires.
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0: Birds Eye Indy com An Useless Effort. Depois há notícias para ouvires na Rua FM. Eu sou Mariana Correia. Fico contigo até bem perto das 7 da tarde no sentido obrigatório desta semana, desta sexta-feira. Final de semana, e se estás a começar agora as tuas férias, boas férias. Se estás a terminá-las, olha, bom regresso ao trabalho. Agora com as baterias carregadas, vai correr tudo bem.

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3: Olá, muito boa tarde. Os projetos do PRR no Algarve que não conseguirem ficar concluídos até dia 31 de agosto poderão, em muitos casos, continuar a receber apoio através do programa Algarve 2030. A informação foi avançada pelo presidente da CCDR Algarve, José Polinário. A CCDR estima que mais de 2/3 dos projetos consigam cumprir as metas do PRR. Para os restantes está a ser preparada uma solução através do Algarve 2030, sobretudo nas áreas da habitação e da saúde. Na habitação social, por exemplo, estão previstos cerca de 80 milhões de euros de novos apoios para obras que não consigam terminar a tempo. Também na área da água, o Algarve 2030 vai reforçar o investimento. Além do dinheiro já aplicado pelo PRR, serão disponibilizados mais 86 milhões de euros para obras no abastecimento e na rede de água. Entre os projetos do PRR já realizados ou em fase final, estão obras em escolas, hospitais, monumentos e equipamentos como a Basula em Olhão e o Laboratório de Algas no Patacão. Podes saber mais em sulinformação.pt. 56 jovens de Albufeira foram distinguidos pelo seu mérito e participação na comunidade. A homenagem do município aconteceu esta quarta-feira, no Dia Internacional da Juventude, numa cerimónia que decorreu no Salão Nobre dos Passos do Conselho. Os jovens foram reconhecidos em áreas como desporto, educação, cultura, arte, voluntariado, associativismo e participação cívica. O presidente da Câmara de Albufeira, Rui Cristina, destacou a importância dos jovens para o futuro do Conselho e garantiu que a autarquia quer ouvir os jovens e envolvê-los nas decisões sobre as políticas que lhe dizem respeito. Podes saber mais em sulinformação.pt. Há novos apoios para a saúde mental e alimentação dos jovens. O Governo lançou uma nova edição dos cheques psicólogo e nutricionista através do programa Cuida-te do IPDJ. A medida destina-se a jovens entre os 12 e os 35 anos e permite ter acesso a consultas gratuitas. O valor de cada cheque aumentou de 35 para 40 euros e deixou de existir um número máximo de cheques por pessoa. Para pedir o apoio, basta entrar no portal gov.pt, procurar por cheque Cuida-te Psicologia ou cheque Cuida-te Nutrição e fazer o pedido com o cartão de cidadão ou a chave móvel digital. São realizadas duas primeiras consultas de avaliação e, se o profissional considerar necessário continuar o acompanhamento, poderão ser atribuídos novos cheques. O objetivo é facilitar o acesso dos jovens a apoio na saúde mental, alimentação e bem-estar. Podes saber mais no site do IPDJ. A informação por hoje e por esta semana está completa. Regressamos segunda-feira à 1 e às 6 da tarde. Até lá, um bom fim de semana.
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0: João Mesquita com o Filho da Mãe. 31 graus lá fora. Glass Animals com Your Love, já a seguir, depois Banks com Drowning. E ainda The Black Teddies com... Aliás, temos Nobody com September.
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0: A pouco já estamos em setembro, mas antes há todo um agosto para aproveitares aqui no nosso Algarve e não só.
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0: É verdade. A tua rua acompanha-te a qualquer hora, onde quer que estejas, hoje no teu regresso a casa, comigo Mariana Correia. E já sabes, há boa música para ouvir na tua rua FM. Também o tempo para este fim de semana é convidativo, 30 graus, 28 para domingo, ou melhor, 30 para sábado, 28 para domingo. E segunda-feira, segundo o IPMA, há aqui a probabilidade de trovejar e de alguma chuva. Vamos ver se assim se verifica. Aqui 40% de possibilidade disso acontecer. Agora Glass Animals e depois Banks e ainda Nobody.

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The Weatherman com Now and Then. Já seguirá Labirinto com Pullman, depois Bia Maria com Marcha da Paridade e ainda Márcia com Cabra Cega. 31 graus lá fora. Amanhã as temperaturas descem 1 grau apenas, 30 graus de máxima para sábado, 28 para domingo. Depois há uma ligeira descida nas temperaturas para a semana, mas não são assim muito baixas, 28, 27 graus para Faro. Agora Labirinto.

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Electric Gold com Ego. 12 minutos para as 7 da tarde, também para o fim deste sentido obrigatório de hoje. E tenho aqui um pequeno anúncio para te fazer agora, em, isto por situações logísticas e também de fluxo de trabalho. A RFM vai suspender aqui um bocadinho as emissões de manhã e de tarde, portanto o Café Duplo e o Sentido Obrigatório vão ficar aqui suspensos durante 2 semanas, mas depois voltamos em grande, não só com as habituais vozes da RFM, mas também com as notícias, com o Sul Informação e também com as nossas aqui, que nós fazemos aqui na nossa redação. Não te preocupes, é apenas uma pausa de 2 semanas sem Café Duplo e Sentido Obrigatório, mas continua desse lado porque aqui há boa música para ouvires, a informação cultural, nomeadamente o Fora de Portas, as nossas mensagens, tudo vai continuar de forma igual, só não nos tens aqui deste lado a fazer de companhia, mas continuamos aqui a trabalhar para ti, porque em setembro vem muita coisa boa, não só programas, não só festivais, porque temos o Festival Eve, portanto estamos a preparar tudo isso para te dar tudo de melhor em termos de conteúdos e tudo mais alguma coisa. Vais poder ver e acompanhar a partir de dia 31 de agosto, por isso deixa de ficar desse lado. Eu estou de saída, é verdade. Vou continuar aqui deste lado da redação, já aqui ao microfone, vamos estar aqui 2 semaninhas, como te disse. Por isso, já sabes, continua desse lado em 102.7.pt. Eu sou Mariana Correia, mais uma vez, muito obrigada por estares desse lado. Agora, Saint John Mary and Actrine com One Day at a Time, depois Mirror People com Million Questions e ainda Sizzy com Wow. Muito obrigada mais uma vez por me fazeres companhia e bom regresso a casa, bom fim de semana e boa sexta-feira.

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3: Bem-vindos ao Mundo Mix. Durante o mês de agosto, estamos em formato DJ set a recuperar as nossas sessões Groovies in the Heart. São DJ sets que gravamos, temos vindo a gravar ao longo dos últimos meses e que vamos continuar a gravar, mas vamos passar aqui o episódio 2 que foi gravado em janeiro de 2026. O episódio que ouvimos a semana passada foi gravado em dezembro de 2025. Groovies in the Heart, sessões para este verão 2026, estamos assim meio de férias, digamos, também a recuperar, não é, a voz e o fogo, para voltar então com muita energia e muita força em setembro no formato normal de programa de autor. Bom fim de semana, boas férias e também bom trabalho para todos.

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